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0: Ao centésimo dia de guerra e com as armas parcialmente caladas durante os últimos dois meses, aí estão outra vez os mísseis a voar do Irão para Israel e de Israel para o Irão. As forças iranianas lançaram ontem vagas de mísseis contra Israel. Dizem que para responder aos bombardeamentos israelitas que continuam no sul do Líbano, Tel Aviv retaliou de imediato contra alvos militares em Teherão, em Tabriz, em Isfahan, as três cidades atingidas durante os ataques das últimas horas. Foi também atingido um complexo petroquímico no sudoeste do Irão, Inês Duarte Coelho.
1: São os maiores ataques desde o cessar-fogo acordado em abril. Desde o início da noite de ontem, que as aéreas israelitas têm estado a abater dezenas de mísseis. O Irão está a direcionar os ataques contra a capital, Tel Aviv, mas há relatos de explosões também em Jerusalém. Pelo menos duas bases da Força Aérea de Israel foram bombardeadas. Os Houthis, aliados do Irão, também se juntaram às forças iranianas. Israel interceptou pelo menos um míssil lançado do Iêmen. Fora do terreno de combate, o ministro da Segurança Nacional israelita apelava a uma resposta agressiva do país. Ben-Gvir queria ver Teherão arder esta noite. Na resposta, a Guarda Revolucionária prometeu golpes ainda mais devastadores contra Israel, caso o país continue a atacar o Irão e o Líbano. Mais tarde, a discussão subiu de tom. À Fox News, Donald Trump desencorajou Israel a retaliar e lembrou que a escalada do conflito não vai ajudar a um desfecho positivo nas negociações com o Irão. Depois, via Axios, Donald Trump deixou uma mensagem a Benjamin Netanyahu. Se Israel continuar a retaliar, a situação no Médio Oriente continuará como nos últimos 47 anos ou nos últimos 3 mil. A defesa israelita parece não ter dado ouvidos e publicou esta mensagem.
2: O regime terrorista iraniano cometeu um grave erro ao optar pelo terror. Mais uma vez, o regime está a tentar criar uma nova estratégia ao disparar diretamente contra o nosso território em resposta aos nossos ataques contra Beirute. Não permitiremos isso. Nós atacamos Beirute porque o Hezbollah continua a abrir fogo contra as comunidades do norte de Israel. Vamos continuar a operar em todo o Líbano e vamos intensificar os ataques contra os terroristas do Hezbollah. Não permitiremos que continuem a disparar contra cidadãos israelitas.
1: O cessar-fogo e as negociações podem estar agora por um fio, horas depois de Donald Trump ter dito ao Financial Times que é ele quem tem as cartas na mão no acordo de paz com o Irão. Benjamin Netanyahu não respeitou e está a baralhar o jogo.
0: E há confirmação da parte iraniana de que haverá impacto nas negociações em relação a estes ataques cruzados entre Israel e o Irão. Está marcada para esta manhã, ainda não há notícia que tenha acontecido, a reunião do Gabinete de Segurança de Israel. Benjamin Netanyahu chamou para esta reunião apenas os ministros mais próximos para discutir esta escalada do conflito. Também das últimas horas, as reações diplomáticas da parte da União Europeia. A Kaya Kallas, alta representante para a política externa, lembra que o Médio Oriente não precisa de uma escalada de conflito, mas que todas as partes devem sentar-se à mesa das negociações e devem chegar a um acordo. Também a China já pediu um refreio das intenções de Irão e de Israel para não deixar escalar este conflito. Nas Filipinas, 15 pessoas morreram, mais de 100 ficaram feridas, pelo menos 120, de acordo com os últimos números. Isto como resultado de um dos mais violentos terremotos dos últimos anos. A intensidade do sismo foi medida em 7.8 na escala de Richter, com epicentro na ilha de Mindanao. É um sismo mais intenso que os verificados no ano passado também nas Filipinas, mas que causaram mais mortes, mais de 80 mortos na altura. Desta vez, vários edifícios ruíram, chegaram mesmo a ser ativados os alertas de tsunami, que entretanto foram retirados não só nas Filipinas, mas também noutros arquipélagos do Pacífico. Em Espanha, o Papa Leão XIV tem um discurso marcado para esta manhã no Congresso dos Deputados, em Madrid. É o terceiro dia da visita do Papa na Espanha, a primeira em 15 anos. E no discurso desta manhã e ao longo de todo o programa, a agenda continua a ser centrada em dois temas que dominam. Por um lado, a forma como as sociedades devem integrar os imigrantes e devem acolher os imigrantes. Por outro lado, a polarização do discurso político, que é particularmente acentuada em Espanha. depois de estar no Congresso dos Deputados durante a manhã à tarde, há um encontro com a comunidade católica no estádio Santiago Bernabéu, do estádio do Real Madrid. José Luís Carneiro está a reclamar para o Partido Socialista ser um farol do governo em relação às políticas do mar. E vai dizê-lo ao longo deste mês de junho. É o tema para um roteiro que vai atravessar o país, começando pelas ilhas, nos Açores, também Madeira e depois no continente. É um roteiro que começa neste Dia Mundial dos Oceanos e que é equiparado pelo próprio José Luís Carneiro aos que já realizou na Estrada Nacional 2 e também com o tema do ensino profissional. Em declarações à TSF, José Luís Carneiro espera então servir de farol para Luís Montenegro.
3: Gostava que esta nossa iniciativa pudesse ter, digamos, a função de alerta, farol, neste caso para utilizar uma linguagem mais apropriada à economia do mar, de farol, para que o governo não perca o sentido daquilo que é estratégico para o nosso país. Eu recordo que nós deixámos ficar uma estratégia para a economia do mar, que tinha cerca de 200 milhões de euros de investimento previsto, e é importante saber aquilo que o governo está a fazer e o que não está a fazer. Esta é, digamos, a terceira rota que estou a realizar. Eu fiz uma rota pela Estrada Nacional 2, e agora já ouvi o Ministro da Economia falar sobre a importância de criar alguns polos de desenvolvimento durante a rota para a formação profissional. O governo veio dizer que ia acelerar alguns investimentos e dar prioridade política a esse setor. E eu muito gostava que agora, durante esta rota que estamos a iniciar, que o governo também olhe com outros olhos para esta prioridade nacional.
0: Uma disponibilidade de José Luís Carneiro, o secretário-geral do Partido Socialista, considera que falta visão ao governo. Nota também que um dos principais recursos do país não está a ser aproveitado.
3: Fundamentalmente, o que se nota é o governo sem visão estratégica, por um lado, e por outro, sem planeamento. É todo um potencial económico, é todo um potencial de emprego, é todo um potencial de criação de riqueza que perdeu prioridade política da parte do governo, e isso é uma perda para o país. E aquilo que eu quero, enquanto líder do Partido Socialista, é procurar dar centralidade política a um setor, a uma área que mobiliza amplos setores. Hoje já é 4% da riqueza criada no país, 4% do PIB está ligado à economia do mar, mais de 4% do emprego, ao mesmo tempo o potencial de crescimento das nossas exportações e de um saber fazer, de uma identidade histórica, cultural, que está muito associada a Portugal e que não está a ser devidamente potenciado.
0: São as propostas feitas por José Luís Carneiro, que começa nos Açores este roteiro dedicado à economia do mar, neste Dia Mundial dos Oceanos, um dia criado pelas Nações Unidas já há 18 anos, envolve mais de 2 mil organizações de 180 países. Este ano a efeméride tem como tema as áreas marinhas protegidas robustas para o nosso planeta azul. A ideia é que 30% das áreas marinhas do planeta tenham um estatuto especial de proteção até 2030, mas Portugal já tinha anunciado que queria antecipar esta meta para este ano de 2026, ou seja, alcançar os tais 30% de áreas marinhas protegidas já durante o ano de 2026. O Ministério das Finanças desmente a bastonária da Ordem dos Contabilistas e garante que a liquidação dos reembolsos de IRS está a decorrer com toda a normalidade. No fim de semana, Paula Franco disse numa entrevista ao Jornal de Negócios e à Antena 1 que este ano o processo estava particularmente lento. A bastonária não detalhou o número de processos em atraso, falou em milhares de casos ainda por validação. Numa nota enviada à TSF, o Ministério das Finanças esclarece que até ao dia 3 de junho, na semana passada, foram liquidadas mais de 3 milhões e 200 mil declarações. É um número superior ao verificado no ano passado. O Governo assinala ainda que os prazos médios no reembolso são também inferiores. O Ministério diz que o prazo médio de reembolso do IRS automático era de 13 dias em 2025. Este ano, os contribuintes não esperam mais de 11 dias para receber o retorno da IRS quando preenchido o IRS automático. Apesar da proposta de acordo que foi apresentada na sexta-feira pelo Governo aos trabalhadores dos registros e notariado, a greve prevista para esta semana mantém-se, vai durar até sábado. A proposta do Governo foi recebida durante o plenário que juntou cerca de 3 mil trabalhadores de forma remota. Há queixas de ruptura nos serviços por falta de contratações. Há ainda denúncias do não cumprimento das recomendações feitas pela Provedoria de Justiça. O Governo argumenta que a contratação já realizada nos últimos 2 anos de 165 conservadores e 605 oficiais de registro são um sinal de que há uma tentativa de resolver o problema. Na semana passada, durante o plenário, houve serviços de registro que estiveram encerrados. Houve também a indicação de que os serviços mínimos estariam a ser cumpridos com a garantia do cumprimento dos agendamentos que já estavam feitos. A greve desta semana pode determinar o fecho dos serviços de registro nas lojas do cidadão, também nas conservatórias e nos registros. Esta manhã estamos a chamar a atenção para um medicamento. Chama-se Voranigo e pode estar prestes a entrar no mercado português. É um medicamento destinado a pessoas com cancro no cérebro, mais concretamente para quem tem um glioma de grau 2. Estima-se que em Portugal sejam diagnosticados 1.200 casos de tumores do sistema nervoso central todos os anos. Neste Dia Mundial do Tumor Cerebral, a TSF fala com Francisco Gamboa, ele é o diretor-geral da Associação Portuguesa do Cancro no Cérebro, uma instituição que ajudou a que a urgência deste medicamento fosse tida em conta.
4: A indicação que temos é que efetivamente está na sua fase final com uma possível resolução em breve. Tentarmos servir um pouco de mediador naquilo que era efetivamente na nossa competência, tentarmos compreender qual é que era o atual estado do processo, tentarmos perceber o que é que nós mesmo enquanto associação poderíamos também contribuir no sentido de dar esta celeridade, tentámos fazer esta representação por parte do doente para com as entidades competentes, seja a componente da indústria e as entidades responsáveis, seja também por parte do Infarmed, e através também dessa mediação e de conversas que também tivemos a oportunidade de ter, tentámos garantir que pelo menos haveria alguma urgência em garantir que efetivamente o acesso a este medicamento era tido em consideração, e foi um bocadinho esse o nosso papel. Acima de tudo foi acompanhar o doente neste processo, também nós nos mostrámos disponíveis para conseguirmos ajudar da forma que fosse preciso, mesmo enquanto mediadores das entidades.
0: A aquisição do medicamento pelo Infarmed começou a ser negociada depois de ter sido recusado um pedido de autorização excepcional em dezembro do ano passado. Ainda assim, e graças a este paciente que o solicitou, foi aberto um processo de avaliação a este fármaco por parte do Infarmed. Francisco Gamboa explica porque é que este Voranigo pode fazer a diferença.
4: O medicamento, aquilo que tem efeito e aquilo que está comprovado até mesmo pela Agência Europeia do Medicamento, é que consegue atrasar, no caso, o crescimento do próprio tumor, e que poderá, obviamente, também ter efeitos muito benéficos naquilo que é a vida do doente, evitando a progressão, seja de sintomas que possam ter, ou até mesmo a possibilidade de evitar ou estender o prazo de possíveis novas intervenções terapêuticas que sejam necessárias, caso haja esse crescimento. Portanto, este medicamento, pelo menos daquilo que nós temos conhecimento e daquilo que tem sido publicado, tem estes efeitos benéficos no sentido de atrasar a progressão tumoral e que, acima de tudo, garante uma maior qualidade de vida.
0: Hoje é o Dia Mundial do Tumor Cerebral. Estas são as explicações da Associação Portuguesa do Cancro no Cérebro, aqui com Francisco Gamboa. Os prazos é tudo o que precisamos de saber por estas alturas. Nesta altura já se sabe que que Florentino Pérez vai continuar a ser presidente do Real Madrid. O que não sabemos ainda é o dia da apresentação de José Mourinho como treinador do Real Madrid e o dia da oficialização de Marco Silva como novo treinador do Benfica. São informações que esperamos poder revelar hoje ao longo do dia. Hoje também, ao longo do dia, regressa o trabalho da seleção portuguesa, a preparação para o Campeonato do Mundo de Futebol, depois da pausa de ontem para descanso, depois do jogo com o Chile. Hoje o treino está marcado para as 6 da tarde na cidade do futebol, já com o plantel completo, ou seja, com as participações de Vitinha, de Nuno Mendes, de João Neves e de Gonçalo Ramos. E hoje é também dia da tradicional cerimónia no Palácio de Belém. A seleção é recebida ao início da noite pelo Presidente da República. E foi precisamente na madrugada que Portugal teve hipótese de observar um dos opositores na fase de grupos do próximo Campeonato do Mundo, a Colômbia. Jogou frente à Jordânia e ganhou por 2-0 com dois golos de Yon Arias, com Richard Rios a entrar na segunda parte e com Luís Soares a jogar no 11 titular na frente do ataque da Colômbia. Um jogo realizado em San Diego, na Califórnia. Foi o último jogo da Colômbia antes do início do Campeonato do Mundo. O primeiro jogo da Colômbia é frente ao Uzbequistão. O Uzbequistão que mais logo vai jogar a segunda e última partida de preparação para este Campeonato do Mundo frente à equipa dos Países Baixos, um jogo que vai decorrer à porta fechada em Nova Iorque.
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Para trás, JT, como é bom. Já aí vem música nova da Micaela, Raiz de Portugal. Tempo para o dia de hoje, céu pouco nublado ou limpo, apresentando-se mais nublado em alguns locais do litoral oeste até meio da manhã e a partir do final da tarde. Vento por vezes forte na faixa costeira ocidental e nas terras altas do centro e sul. Quanto às temperaturas máximas para hoje, 25 para Lisboa, 21 para o Porto e 33 para Faro. Já para Moimenta da Beira, máxima de 26, mínima de 9 graus.

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1 a 8 de junho de outros tempos, em 68, Galba era declarado imperador pelo Senado Romano. Em 452, Átila, rei dos Hunos, invadia a Itália no Império Romano do Ocidente. Em 1887, Hermann Olerith recebia a patente da tabuadora de cartões perfurados. A música do Jorge Guerreiro, Festa na Aldeia. A 15 minutos das 10, daqui a pouco a habitual informação do horóscopo.

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O seu dia. Uma equipa profissional e dinâmica à sua espera. Bom, está na altura de fecharmos esta hora informativa, primeira edição. Logo mais estamos por cá, a partir das 18 horas. Cirreis com Laurindinha, Valéria Show, quando a portuguesa canta para chegarmos às 11. Vem o espaço do ouvinte com Cristina Ribeiro, é já a seguir.

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0: 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Olá, muito bom dia. Sejam todos muito bem-vindos à Rádio Ribatávora em Moimenta da Beira. Começa agora a primeira edição do Dia do Espaço do Ouvinte. Este é o seu espaço porque pode pedir a música que mais gosta e também fazer a sua dedicatória. Para que isso aconteça, basta ligar o 254-582-544 e dizer a frase Teletalho, 29 anos ao seu serviço. Vamos já dar início e vamos até Oeiras. Olá, bom dia.
6: Bom dia, alegria.
0: Bom dia, Paula, bem disposta.
6: Sempre.
0: Que vamos ouvir hoje?
6: Olha, querida, gostava de ouvir o Botafogo no Terreiro, para dedicar em especial à minha mãe, que está ali a rir-se.
0: Sabe-se lá porquê, não é?
6: Exatamente. Mandou um beijinho muito grande para ti. Portanto, é para dedicar à minha mãe, aos meus filhos, para ti, para o Tony, Gabi, Gina, Maria Loureira, a minha prima Rosa e a minha prima Fernanda, e toda a gente ali, o meu, que me esteja a ouvir. E agora vamos à frase.
0: Vamos.
6: Teletalho, 29 anos ao seu serviço.
0: É isso mesmo, Paulo. Um beijinho para vocês.
6: E boa semana.
0: Obrigada, igualmente. Obrigada. Sim.

0: Amigos de Sobreposta com Botafogo no Terreiro, foi assim que abrimos a primeira edição do Dia do Espaço do Ouvinte, com o pedido feito pela Paula, que nos ouve em Oeiras. 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Vamos até Mondinho de Cima. Olá, bom dia.
1: Bom dia, Cristina.
0: Bom dia, Manuela. Que vamos ouvir hoje?
1: Vamos ouvir os sons do Minho.
0: Vamos, sim, senhora. E vamos dedicar a quem?
1: A dedicar às filhas, às netas, ao filho Miguel, ao marido e aos genros, ao Jorge Gondomar, a todos os bombeiros de Tarouca, e para vocês a rádio com um beijinho.
0: Muito obrigada. Vamos à frase?
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0: Isso mesmo, Manuela. Um beijinho. Até amanhã.
1: Até amanhã.
0: Até amanhã. Até amanhã.

0: Malhões, suspiros e ais, foi o pedido feito pela Manuela que nos ouve em Mondim de Cima. 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Vamos até Gondomar Tarouco. Olá, bom dia.
1: Ora, então, muito bom dia, minha alegria.
0: Bom dia, Jorge. Esse fim de semana?
1: Foi bom, é. A trabalhar, mas foi bom igual.
0: Pronto. E que vamos ouvir hoje?
1: Lucas e Mateus, só para te encontrar.
0: E vamos dedicar a quem?
1: À família, ao Manuel, que ainda agora ouvi, à Fátima, ao Márcio, Glória, ao 20 participantes, para ti, para António Rocha. Um ótimo dia.
0: Muito obrigada. Vamos ao que falta.
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0: Isso mesmo, Jorge. Um abraço. Até amanhã.
1: Outro, até amanhã.

0: que nos ouve em Gondomar Tarouca. E agora vamos até Mondim de... Isso mesmo, Fernanda. Que vamos ouvir hoje?
1: Botões, cerveja no congelador, para dedicar ao meu marido, à sua linda família, à dona Ondina, Irondina e Marina Albite, as mulheres para a dona Ondina, à Rua de Santos e Família e Mima Tadadeira, e para a família, não esquecendo o marido dela, o senhor Carlos Abelino, a senhora Luísa Aquimondim, o Diogo nos Prui, a Ana Suíça, o que tinha em vida. E um grande beijinho para a menina e um grande abraço para o Sr. António Rocha. Agora vamos à frase. Ela está-lhe 28 anos ao seu serviço.
0: E está tudo dito. Um beijinho,
1: até
0: Fernanda,
1: amanhã,
0: até amanhã.
1: Se Deus quiser, continuação de bom dia.
0: Obrigada.
1: Pode dizer ao Sr. António Rocha.

0: Toy com verão e amor foi o pedido feito pela Fernanda que nos ouve em Mondim de Baixo. E é verdade que o verão está aí a chegar, julgo ser a 21 de junho. 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Vamos até Sernancelho. Olá, bom dia.
1: Bom dia, menina Cristina. Está tudo bem?
0: Está tudo bem. Com a Cidália também?
1: É só para a minha Susana Loureiro, que está em Mimenta.
0: Vamos ouvir um tema de parabéns.
1: Sim,
0: é isso?
1: Sim.
0: Pronto. É, e é para
1: sim,
0: dedicar?
1: É só para ela. E para o filho e para o marido, pronto.
0: E vamos à frase.
1: Pronto. 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Ao seu serviço.
0: É assim mesmo, Cidália, um beijinho.
1: Obrigada,
0: até amanhã.
1: Obrigada, menina Cristina. Até amanhã, se quiser.

0: Parabéns, foi o pedido feito pela Cidália que nos ouve em Sernancelho. Vamos até Britiando. Olá, bom dia.
1: Bom dia.
0: Bom dia, Fátima.
1: Uma que estava na Cristina.
0: Estou bem, e a Fátima bem disposta?
1: Também.
0: Que vamos ouvir hoje, Fátima?
1: Tina Turner.
0: E vamos dedicar a quem?
1: Olha, a minha colega Glória, a Armanda, ao Jorge Gondomar, ao Luís Teles em Britiande, à minha irmã que se encontra nas bombas, à minha prima Jólia do Barral Britiande, para vocês aí na rádio.
0: Muito obrigada, vamos à frase.
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0: E está tudo dito, Fátima, um beijinho, até amanhã.
1: Até amanhã, um beijinho.

0: Tina Turner foi o pedido feito pela Fátima, que nos ouve em Britiand. 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E vamos até Pera Velha. Olá, bom dia.
1: Bom dia, menina Cristina.
0: Bom dia, menino Fernando. Bem disposto?
1: Sempre.
0: Que vamos ouvir hoje?
1: Vamos ouvir uma à sua escolha, do Paulo Fragoso e do Tiago Neves.
0: Pode ser Festa Boa?
1: Pode ser, bota lá uma.
0: E vamos dedicar a quem?
1: Olha, vou dedicar a Alice Valtinella e seu marido. A Aldina Duarte de Lisboa, para ela, tudo bom. E para...
0: Então?
1: E para... Aquela senhora, aquela, epá, esquece o nome, aquela senhora de Vila da Rua. Já não me importa, vamos. Vai-te embora, Maria! Porra!
0: Fernando, e está em linha.
1: Para toda a gente ver, ouvir. Vai,
0: isso,
1: tchau.
0: Vamos à frase, não, vá, não é nada chau, vamos à frase.
1: Já. Ai, a frase, dê-me ajuda.
0: Teletalho.
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0: 29 anos ao seu serviço.
1: Serviço.
0: Um abraço, Fernando.
1: Tchau, até logo, tchau.

0: Tiago Neto e Paulo Fragoso, com Festa Boa, foi o pedido feito pelo Fernando, que nos ouve em Pera Velha. Vamos até Vila Chadabeira. Olá, bom dia.
1: Olá, bom dia, minha cara linda, como está?
0: Estou bem. E a Conceição, como é que está? Bem disposta?
1: Estou bem disposta. E a ouvi-la, melhor fico, não é?
0: Muito obrigada. O que vamos ouvir hoje?
1: Vamos ouvir a Nuxa.
0: E vamos dedicar a quem?
1: Aos meus filhos, noras, netos e bisnetos, à minha Joana, para quem me escuta em Vila Chandaveira, toda a malta, não esquecendo do Mota e a esposa e família, para a dona Isaura, para a dona Ondina e Irondina, para a Guarda de Santos Mendes da Veira, para a Tradinha de Lamília e Emília Coutinho. E vai para o senhor Paulo Teixeira, para toda a família e colegas de trabalho. E para vocês aí na rádio, para o menino António, e para vocês também, tudo um dia e uma semana feliz.
0: Obrigada igualmente. Vamos à frase.
1: Ela talho, 29 anos, ao seu serviço.
0: É isso mesmo, Conceição. Um beijinho, até amanhã.
1: Até amanhã, obrigada.

0: Nus com Santo Antoninho foi a escolha feita pela Conceição que nos ouve em Vila Xadabeira e vamos agora para Val de Penela. Olá, bom dia.
1: Bom dia, menina Cristina.
0: Bom dia, menina Alice. Anda à volta das cerejas?
1: Ando, por acaso ando à sombra agora.
0: Que vamos ouvir?
1: Vamos ouvir Zé Malhoa.
0: E vamos dedicar a quem?
1: Olha, vai ser para a Maria José Costa e para os pais em Penedona, vai ser para o Fernando de Paravelha, para a Fernanda de Mondi e para a Dona Alina Duarte. E para todos os jovens participantes. E uma boa semana para ti.
0: Para vocês também. E bom trabalho. Vamos à frase.
1: Ela Talho, 29 anos, ao seu serviço.
0: Isso mesmo, Alice. Um beijinho. Até amanhã.
1: Obrigada. Até amanhã.

0: José Malhoa foi o pedido feito pela Alice em Valdepenel e este mês o patrocínio do Espaço do Ouvinte é o Teletalho. 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Vamos já agora até Gondomar Tarouco. Olá, bom dia.
1: Bom dia.
0: Bom dia, Cristiana.
1: Exatamente, bom dia,
0: Cristiana. Bom dia, que vamos ouvir?
1: Nuno Ribeiro, Saloia.
0: E vamos dedicar a quem?
1: Olha, ao meu irmão Jorge, em especial para ele, que tanto me chateou. E ao resto da minha família toda.
0: Muito bem. Quer uma ajuda na frase?
1: Sim, por favor.
0: Teletalho.
1: Teletalho.
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1: 29 anos.
0: Ao seu serviço.
1: Ao seu serviço.
0: Bem-vinda, Cristiana. Um beijinho.
1: Obrigada, um beijinho para si também.
0: Obrigada.
1: Obrigada. Boa viagem.

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